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1: Essa aqui tem que estar preparado pra sofrer, hein? Quem sabe solta a voz, canta com a gente assim, ó.

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O cenário político para as eleições presidenciais de 2026 segue acirrado. Segundo a mais recente pesquisa Datafolha divulgada, o atual presidente Lula e o senador Flávio Bolsonaro aparecem empatados tecnicamente. Ambos os candidatos registram 45% das intenções de voto em uma eventual disputa de segundo turno. Os números refletem a forte polarização que continua dividindo o eleitorado brasileiro há poucos meses do pleito.

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A guerra no leste europeu ganha um novo e tenso capítulo. Um ataque massivo com drones lançados pela Ucrânia atingiu a região de Moscou, na Rússia, durante a madrugada. Segundo as autoridades locais, a ofensiva resultou na morte de pelo menos 3 pessoas e é considerada a maior contra a capital russa em mais de um ano. O presidente ucraniano, Volodymyr Zelensky, confirmou o uso de armas de longo alcance na operação.

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Segue internada no Distrito Federal, sem previsão de alta, a menina de 8 anos que foi atacada por uma onça. O trágico acidente ocorreu enquanto a criança caminhava por uma trilha no Santuário Volta da Serra, na Chapada dos Veadeiros. A equipe médica acompanha o quadro de saúde da garota de perto, após os ferimentos graves causados pelo felino. O caso acendeu um alerta para os turistas e guias que frequentam as áreas de preservação ambiental na região de Goiás.

O presidente dos Estados Unidos, Donald Trump, enfrenta uma grave crise de popularidade. Uma nova pesquisa divulgada aponta que o nível de desaprovação do seu governo já ultrapassa a marca dos 60%. Segundo analistas, o alto custo de vida e o aumento expressivo no preço dos combustíveis são os principais fatores que puxam a rejeição para cima. A situação econômica pode influenciar diretamente as próximas eleições norte-americanas.

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a violência voltou a assustar a Nigéria. Um ataque a um centro de treinamento do exército no estado de Yobe deixou 17 policiais mortos, gerando forte comoção no país. A ofensiva foi atribuída a supostos militantes islâmicos que atuam na região. O nordeste nigeriano é marcado por quase 2 décadas de insurgência, e as autoridades locais prometeram intensificar as buscas pelos responsáveis.

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1: 4 horas e 54 minutos.
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4: Previsão do tempo para segunda-feira, 18 de maio de 2026. Região Nordeste. Em Maceió, Alagoas, previsão de céu repleto de nuvens. Temperatura mínima de 23 e a máxima de 30 graus. A umidade do ar é de 90% a 55%. Caruaru, em Pernambuco, comemora aniversário com céu de muitas nuvens. A temperatura mínima é de 18 e a máxima de 31 graus. A umidade do ar varia de 100% a 40%. Você ouviu a previsão do tempo para esta segunda-feira, 18 de maio de 2026. Com informações do INMET, o Instituto Nacional de Meteorologia.
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1: 5 horas, em ponto.
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1: E aí, pessoal, beleza? 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Tamo chegando! Juntos com a melhor sequência sertaneja.
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O cenário político para as eleições presidenciais de 2026 segue acirrado. Segundo a mais recente pesquisa Datafolha divulgada, o atual presidente Lula e o senador Flávio Bolsonaro aparecem empatados tecnicamente. Ambos os candidatos registram 45% das intenções de voto em uma eventual disputa de segundo turno. Os números refletem a forte polarização que continua dividindo o eleitorado brasileiro há poucos meses do pleito.

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A guerra no leste europeu ganha um novo e tenso capítulo. Um ataque massivo com drones lançados pela Ucrânia atingiu a região de Moscou, na Rússia, durante a madrugada. Segundo as autoridades locais, a ofensiva resultou na morte de pelo menos 3 pessoas e é considerada a maior contra a capital russa em mais de um ano. O presidente ucraniano, Volodymyr Zelensky, confirmou o uso de armas de longo alcance na operação.

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O presidente dos Estados Unidos, Donald Trump, enfrenta uma grave crise de popularidade. Uma nova pesquisa divulgada aponta que o nível de desaprovação do seu governo já ultrapassa a marca dos 60%. Segundo analistas, o alto custo de vida e o aumento expressivo no preço dos combustíveis são os principais fatores que puxam a rejeição para cima. A situação econômica pode influenciar diretamente as próximas eleições norte-americanas.

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A violência voltou a assustar a Nigéria. Um ataque a um centro de treinamento do exército no estado de Yobe deixou 17 policiais mortos, gerando forte comoção no país. A ofensiva foi atribuída a supostos militantes islâmicos que atuam na região. O nordeste nigeriano é marcado por quase 2 décadas de insurgência, e as autoridades locais prometeram intensificar as buscas pelos responsáveis.

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2: 6 horas e 45 minutos.
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O cenário político para as eleições presidenciais de 2026 segue acirrado. Segundo a mais recente pesquisa Datafolha divulgada, o atual presidente Lula e o senador Flávio Bolsonaro aparecem empatados tecnicamente. Ambos os candidatos registram 45% das intenções de voto em uma eventual disputa de segundo turno. Os números refletem a forte polarização que continua dividindo o eleitorado brasileiro a poucos meses do pleito.

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A guerra no leste europeu ganha um novo e tenso capítulo. Um ataque massivo com drones lançados pela Ucrânia atingiu a região de Moscou, na Rússia, durante a madrugada. Segundo as autoridades locais, a ofensiva resultou na morte de pelo menos 3 pessoas e é considerada a maior contra a capital russa em mais de um ano. O presidente ucraniano, Volodymyr Zelensky, confirmou o uso de armas de longo alcance na operação.

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2: E aí, pessoal, beleza? Segunda-feira, tá na hora mais uma edição do Melhor do Sertanejo Universitário com Jonatas Gonçalves durante 2 horas aqui, ó, bem juntinhos pra gente curtir muito som bacana. Tamo chegando. Juntos com a melhor sequência sertaneja.
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O presidente dos Estados Unidos, Donald Trump, enfrenta uma grave crise de popularidade. Uma nova pesquisa divulgada aponta que o nível de desaprovação do seu governo já ultrapassa a marca dos 60%. Segundo analistas, o alto custo de vida e o aumento expressivo no preço dos combustíveis são os principais fatores que puxam a rejeição para cima. A situação econômica pode influenciar diretamente as próximas eleições norte-americanas.

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0: Obrigada, gente. Obrigada, obrigada mesmo.
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2: Mais ou menos assim.

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0: Opa, chegamos, bom dia Good morning, sejam todos bem-vindos, prazer, J. Lu na sua boa companhia, aqui no seu top programa Show da Manhã. E quero você curtindo a melhor, sempre, a melhor música, também tem horóscopo, tem fofocas na sua manhã.
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0: 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Chega mais, aumenta o volume e vem com a gente. Pega muito bem estar contigo. Show da Manhã. A sua melhor companhia é aqui, na primeiríssima. Cheguei.

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0: Boa noite, Ribeirão Preto!
1: Esse é o seu Show da Manhã. Daqui a pouquinho eu tô de volta. J. Lu no comando e você daí na playlist também. Dá um toque especial, manda o seu som, a sua recordação, o seu passado, o seu sucesso. Já já vou trazer muito mais interações por aqui. Segura aí. Já volto.

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1: Fala, gente! Chegando com o nosso Fofocando aqui na maravilha de programação, né? Nesta segunda-feira, hoje dia 18 de maio de 2026. Tudo bem aí, Chuchu? Como é que você passou de final de semana? Tudo certo? Tudo beleza? Bom, espero que sim, né? Muito prazer, eu sou o Cauê. E a partir de agora tem notícias do mundo dos famosos. A gente vai saber o que tá rolando aí com essa galera, gente. O que rolou no final de semana e teve coisa, hein? Teve coisa! E a primeira de hoje, claro, claro, é sobre o fim do relacionamento da Virgínia Fonseca e o Vini Júnior. É o que bombou aí no final de semana de notícias, né? Muita coisa, especulação, mas enfim, né? Eles encerraram o relacionamento e a Virgínia voltou, inclusive, a movimentar aí a internet depois que ela apareceu pela primeira vez nas redes sociais, né, após o fim aí do namoro com o jogador. A influenciadora publicou vídeos ao lado dos filhos e chamou atenção por uma frase que rapidamente repercutiu entre os fãs. Ela disse assim, ó, a vida presta muito. Nos stories do Instagram, a Virgínia apareceu andando de bicicleta com a Maria Flor no colo dentro do condomínio onde mora em Goiânia. Além da frase otimista, a empresária ainda colocou a música Ninguém Me Ensinou, da banda Lagum, e conhecida por falar sobre liberdade, recomeços e autodescoberta. O término entre a Virgínia e o Vini foi anunciado oficialmente na sexta-feira, né? E pegou muita gente de surpresa. O relacionamento durou cerca de 7 meses, né? E era acompanhado de perto aí pelos fãs, por nós, todo mundo, né? Nas redes sociais. No comunicado do fim do namoro, a Virgínia afirmou que certas coisas são inegociáveis e que prefere encerrar uma relação com maturidade do que continuar sem sentido. Após a separação, a influenciadora deixou a Espanha, onde estava com o jogador, né, no Real Madrid, e retornou ao Brasil. Desde então, a internet não fala de outra coisa, né, gente? O assunto virou um dos mais comentados nas redes sociais, dividindo aí opiniões entre os fãs curiosos, né, e páginas de fofoca. Bom, mesmo em meio à separação, à repercussão, a Virgínia tem mostrado uma postura tranquila e focada nos filhos. É, todo mundo faz isso, né? Separou, volta para os filhos. E pelo visto, a influenciadora quer deixar claro que está pronta para seguir em frente. Será? E olha, tem gente falando de traição, de meninas que foram para Madrid, né? Saiu um monte de coisa aí. O que será que aconteceu? O que você acha? O que você acha? Ah, comenta aí que eu quero saber. Ah, eu sei, viu, pais? Nós falamos uma notícia aí esses dias dela com o Zé Felipe e tal, não sei. Tava meio que dando verde, né, que ia acontecer alguma coisa, hein? Sei não, eu tava pressentindo isso aí. E você? Fala pra nós, conta aí que eu quero saber de você, tá bom? E ó, o nosso Fofocando volta daqui a pouquinho pra falar pra você de um caso que aconteceu na TV, gente. Ao vivo, lá no SBT Rio. É, uma repórter do programa de notícia foi atropelada por uma viatura da polícia quando ela tava fazendo uma passagem ao vivo. Claro, calma que tá tudo bem com ela, assim, não foi aquele atropelamento e não, né? Ela foi esbarrada pela viatura. Daqui a pouco eu conto, vai. Continue aqui na melhor programação do Brasil, vai curtindo a nossa rádio aí e eu volto a qualquer momento. Até daqui a pouco.
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2: Bom dia. Estamos de volta com seu show da manhã. Bora curtir as melhores?

0: Show da manhã, muito, muita música boa. Show da manhã, recheada de música boa, notícias, bastidores, você ligado, você participando, zapeando com a gente na programação do Show da Manhã. Já já vou trazer horóscopo, só vou ali tomar um cafezinho, uma aguinha e já venho com muito mais pra você. Só molhar a palavra. Já volto, segura aí, rapidinho.
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2: Fala, gente! Nós estamos de volta aqui na nossa rádio preferida. Maravilha de programação, né, Chuchu? Bora, hoje é segunda-feira, dia 18 de maio de 2026. Vamos lá para a segunda de hoje do nosso Fofocando. Olha, um momento de tensão marcou a programação do SBT Rio e rapidamente tomou conta das redes sociais. A repórter, a Júlia Cabreiro, foi atropelada por uma viatura da Polícia Militar enquanto fazia uma entrada ao vivo em frente à delegacia de polícia lá em São Gonçalo, no Rio de Janeiro. A jornalista falava sobre um caso policial quando a viatura... Uma viatura do 7º Batalhão, né, deu marcha ré e acabou atingindo a profissional. Com o impacto, a Júlia caiu no chão e o cinegrafista cortou imediatamente as imagens da transmissão. A cena deixou a apresentadora, né, a Isabelle Benito, bastante preocupada no estúdio, estava tudo ao vivo, perguntando se a colega estava bem, né? Pouco tempo depois, a repórter retornou ao ar para tranquilizar os telespectadores e afirmou que estava bem, sem ferimentos graves. O caso acabou viralizando nas redes sociais e levantou debates sobre os riscos, né, enfrentados diariamente por jornalistas durante coberturas nas ruas, ainda mais por ser atropelado por um carro da polícia, né, gente? Em nota oficial, a Polícia Militar do Rio de Janeiro confirmou o acidente e explicou que a viatura possui pontos cegos, o que teria dificultado a visão do motorista durante a manobra dentro do espaço reduzido da delegacia. Apesar do susto, a Júlia passa bem, e claro, o vídeo do momento já circula em praticamente todas as páginas aí e bastidores da televisão brasileira. Imagina agora, vai ficar marcado pra sempre pra ela, né, gente? Todo mundo vai, e aí, atropelada? Ei, meu Deus do céu, que coisa, hein? Ainda bem que não aconteceu nada mais grave, né? É impressionante, Vai trazer notícia e vira notícia. É desse jeito. E ó, o nosso Fofocando volta daqui a pouco. Já já, a última de hoje fala sobre o Diogo Nogueira, o cantor. Isso, o namorado da Paola lá. Isso. Ele meio que preocupou os fãs após revelar que vai dar uma pausa na carreira para cuidar da saúde. Daqui a pouco eu conto o que tem, o que aconteceu e os detalhes. Então continue aqui na nossa rádio. A gente volta a qualquer momento. Até daqui a pouco.
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0: 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Aumenta o volume. Voltamos com a melhor playlist pra você.

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1: rap. 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
0: Faz barulho aí, gente.
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2: Show da manhã indo embora para retornar amanhã, claro, com a sua interação, a sua companhia sempre, com muita notícia, bastidores, fofocas, horóscopo e tudo isso e muito mais aqui na sua melhor programação da número 1. Fui

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2: Fala, gente! Tudo bem, Xuxu? Nós estamos de volta aqui na nossa programação Atami do Brasil. Delícia de segunda-feira, né? Hoje é dia 18 de maio de 2026. Vamos lá, porque é a última do Fofocando, que é sobre o cantor Diogo Nogueira. Ele preocupou os fãs em todo o Brasil após revelar que vai precisar dar uma pausa na carreira para cuidar da saúde. O sambista foi internado nos últimos dias depois de ser diagnosticado com uma laringite bacteriana grave, problema que atingiu diretamente as suas cordas vocais. Segundo o comunicado divulgado pela equipe do artista e confirmado por diversos portais de entretenimento, o Diogo precisou cancelar apresentações da turnê Infinito Samba após orientação médica. O cantor estava impossibilitado de usar a voz para os shows e apresentações públicas. Nas redes sociais, o Diogo apareceu para tranquilizar os fãs e contou que seguirá em tratamento com acompanhamento médico, sessões de fonoaudiologia e aulas de canto para recuperar totalmente a voz. O artista revelou ainda que decidiu desacelerar completamente pelos próximos 20 dias. Durante o desafio, o cantor explicou que também quer aproveitar esse período para descansar a mente, né, e o corpo. A declaração emocionou os fãs, que lotaram as redes sociais com mensagens de apoio e desejos de recuperação rápida. Aos 45 anos, o Diogo vive uma das fases mais importantes da carreira, celebrando duas décadas no samba, né, com uma agenda intensa de shows pelo país. Apesar do susto, a expectativa é que o cantor retorne aos palcos após concluir o tratamento e recuperar totalmente a sua voz. Que coisa, né, gente? Melhoras aí pra ele, né? Rapaz, né? Perdeu a voz, como é que faz? Não canta, né, gente? Impressionante. E o nosso Fofocando fica por aqui, prometendo voltar com certeza amanhã, tá? Aqui na nossa programação. Forte abraço pra você, um beijo, se cuida, juízo, hein, Chuchu? E até amanhã. Tchau, fui!
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2: Bom dia. Oh, coisa boa. Olha, hoje é segunda-feira, viu? Estou chegando a partir de agora para ficar juntinho com você até o meio-dia. E olha, eu conto com a sua companhia sem dúvida. Pois é, então já se prepara, dá gás no volume, pega o telefone, pede a tua música, participa, nos ajuda aí a fazer o programa de hoje, segundona, hoje Dia Internacional da Ressaca, menino, menina. Acorda, simbora. Quase na hora do almoço, viu? Tá quase na hora do almoço. E adivinha, hoje eu vou almoçar com você. Programa Super Mania começando a partir de agora, aqui pelas zonas da Rádio Mania BHS, a tua 92,5 FM. Alô, você que já está na nossa conexão, na conexão da Rádio Mania, em qualquer ponto do Brasil. Muito obrigado. Seja bem-vindo. Pode entrar, a casa é sua. E aí eu queria pedir sua permissão, né, pra entrar também na sua casa e agradeço a você que nos permite entrar na sua casa diariamente, viu, de segunda a sexta. Eita, que a gente agradece profundamente. Pois é, você que tá no trabalho, você que tá em casa, você que tá passeando, tá dando uma voltinha. É, pois tá bom, tá ligadinho com a gente, então tá bom demais. Tiaguinho canta pra você a música Ponto Fraco. Bom dia.

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isso aí, olha aí. Você percebeu, né? O programa Supermanhã já no ar pra você hoje, segundona. Pois é, e você acabou de curtir Tropicália. Seu Amor Está em Mim. Você curtiu também Yasmin Santos e Simone Mendes. A música Nem a Pau. Luísa Martins cantou pra você Má Influência. E Tiaguinho cantou também a música Ponto Fraco. Agora são exatamente 10 horas e 26 minutinhos. Um bom dia pra todos aí no grupo Mania BHS. Muito obrigado aí pela audiência, obrigado pela companhia.

0: agora é hora do nosso primeiro bloco da previsão de hoje do horóscopo. Você vem comigo? Então tá.
1: De 21 de março a 20 de abril.
0: Bom dia, arianos e arianas de plantão, juntinho com a gente. Olha, a semana começa com novidades. E uma das principais vem de Marte. Em sua casa da fortuna, o astro dará ainda mais garra, determinação e dinamismo para você correr atrás das suas ambições. É hora de se mexer e agir para ver o din-din na conta bancária. Outra mudança importante envolve Vênus, que agora ilumina o setor familiar do seu horóscopo. É isso aí, enaltecendo o clima de carinho, cooperação e afetividade com o seu pessoal. Você deve sentir ainda mais prazer ao cuidar do seu canto e deixar tudo mais bonito ao seu redor, tá certo? E sobre o amor, a lua segue movimentando suas paqueras e garante que não vai faltar boa lábia para ganhar quem deseja. A dois, a harmonia vai reinar e o romantismo deve aumentar com love. Números da sorte: 56, 47 e 11. A cor do dia é azul claro.
1: Touro, 22 de abril a 20 de maio.
0: Olá, taurinos e taurinas de plantão, você aí juntinho com a gente, já curtindo aí o programa Supermanhã. Olha, querendo notícias boas, bebê? É? Então toma e se esbalda. Hoje Marte ingressa em seu signo, trazendo mais coragem, ousadia e iniciativa para transformar desafios em oportunidade. O sonho em realidade, viu? Vai com força, foco e confiança, porque o sucesso tá garantido. Outras novidades maravilhosas: chega de Vênus, que promete deixar sua comunicação mais assertiva, cativante e sua simpatia mais contagiante. Você saberá encantar, convencer e vai se colocar no centro das atenções sem fazer o menor esforço. Acreditam? Pois é. Agora, é nos contatinhos que as energias venusianas serão mais generosas e há belas chances de fazer alguém se apaixonar logo no primeiro encontro. Olha só, a relação a dois deve ficar ainda mais descontraída e harmoniosa. Pode esperar altos papos com o xodó. Números da sorte: 16, 09 e 54. A cor do dia é preto.
1: Gêmeos, de 21 de maio a 20 de junho.
0: Olá, geminianos! Hoje, segunda-feira, Lua, Mercúrio e Urano seguem em seu signo e deixam sua disposição nas alturas. Consagrados e consagradas, isso significa que você vai começar a semana com tudo e pode realizar uma porção de coisas. Aproveite para colocar o serviço em dia. Hoje, os frutos da sua dedicação virão para o seu bolso, mas Marte passa a infernizar seu astral e recomenda a não misturar dinheiro com relações sociais e pessoais. Amigos, amigos, negócios à parte. Seu carisma continua a milhão e os contatinhos ficam animados, mas talvez pense mais em namoro sério. De quebra, alguém que conhece pode querer algo mais do que uma simples ficada. Olha, à noite Vênus traz good news para as finanças e reforça a conexão com o mozão. Números da sorte: 22, 58 e 50. A cor do dia é violeta.
1: Câncer, 21 de junho a 21 de julho.
0: Olá, cancerianos! Bom dia, bom dia, bom dia, bom dia! A lua desperta sua necessidade de paz e silêncio. Portanto, não estranhe se quiser se isolar. Mas isso não deve ser ruim, viu? E você pode aproveitar para dar um gás no trabalho, nos estudos ou então cuidar dos seus interesses mais íntimos. Talvez não tenha muita disposição para ficar de papo com os outros, mas Marte vai atiçar seu lado sociável e ousado a partir da tarde e dará start em um período dos mais animados nos contatos e amizades, viu? O dia terá grandes novidades, mas o astral muda geral. À noite, e seus encantos vão bombar. Vênus ingressa em seu signo, destacando seu charme, simpatia e seducência. O crush vai ficar caidinho e o love mais apaixonado. Números da sorte: 59, 14, 44. A cor do dia é bege. Meus amores, coisa linda, olha vocês aí dos signos de Áries, Touro, Gêmeos e Câncer, a gente acabou de dar a previsão de hoje, tá? Já a gente dá a previsão de Leão, Virgem, Libra e Escorpião, aguarde, já. Agora em cima das 10 horas e 32 minutos, a gente vai para um rápido intervalo comercial, tá? Fica aí, volto já.
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6: É isso, estamos de volta. Olha como eu havia te prometido, foi rapidinho, né? Então, me diz uma coisa, você já entrou em contato com a gente? Já pegou o telefone? Ainda não? Não acredito. Então vai lá rapidinho, olha, disca 989-1764-26 e participa. Participa do programa Super Manhã. Já começou, menino, menina? É isso aí, agora são 10 horas e 41 minutinhos. Alô, você aqui de Barreirinhas, Maranhão, curtindo a nossa programação. Eu quero mandar um alô todo especial pra você aí na Ponta do Buriti. Sim, Carlos Santos, juntinho com a gente todos os dias. Muito obrigado, tá, meu lindo? Alô, você em Ribeirão Preto, também curtindo a gente, o grande Ronildo. Ronilson, é, Ronilson. Curtindo a gente aí de camarote. Alô, Denise, Denise e toda a sua família, viu? Todos os dias conectados aqui na tua Rádio Mania VHS. Um alô pra você aqui na Avenida 31 de Maio.

Março também juntinho com a gente. Alô, você de Santo Antônio. Eita, coisa boa. Uma galera massa aí, juntinho com a gente, curtindo aí o programa Super Manhã, fazendo a festa no rádio. É pelo celular, é pelo sonzão, é pelo computador. Enfim, tá conectado com a gente, então tá bom demais.

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0: 2-2.
1: Culpa do coração, viu? Pixote cantou pra você. Simone Mendes, a música Nome Proibido. E olha, você curtiu também. Tati Guel, Henry Freitas, Fogo no Fogo. Márcia Felipe cantou pra você a música Cuidado. Simone Moreno, Na Maldade. É isso aí, esses e outros sucessos você curte aqui na tua Rádio Mania. A tua 92,5 FM. Agora em cima das 11 horas e 1 minutinho.

0: fazer o seguinte, vamos, a gente vai para o primeiro, o segundo, né? Já o segundo bloco da previsão de hoje do horóscopo. Vem comigo!
1: Horóscopo do dia. Leão, 22 de julho a 22 de agosto.
0: Olá, leoninos! Olha, vai com fé, foco e confiança, Leodivas! É, porque a segundona deve reunir excelentes oportunidades e você pode alcançar objetivos importantes. Mas Marte muda de cenário e manda um baita incentivo para suas ambições. Olha, pavimentando aí o caminho para você conquistar mais reconhecimento e prestígio. O dia será movimentado e pode exigir muita energia, mas gás não vai faltar. Já à noite, valerá a pena dar mais atenção ao seu corpo. Respeite seus limites, descanse e alimente-se bem. Bom, o recado tá dado, viu? Vênus ingressa no signo anterior ao seu e tende a inibir seu comportamento. Mas outros astros vão jogar no seu time e ajudarão a espantar a timidez. Uma amizade pode evoluir rapidamente para algo mais. A dois, a privacidade com love será mais valorizada. Sim, números da sorte: 14, 3, 3 e 0, 5. A cor do dia é branco.
1: Virgem, 23 de agosto a 22 de setembro.
0: Oi, virginianos, bom dia. Uma ótima segunda-feira pra você. E aí, como foi seu fim de semana? Olha, a semana começa com vibes poderosas dos astros e promessas generosas para a sua carreira. É, valorize suas qualidades, confie em seu taco e mostre aos chefes o tamanho da sua competência. Você tem tudo para bater meta e chegar aonde quer. Agora, as mudanças mais significativas virão de Marte e Vênus, que agitam outros setores no zodíaco e devem movimentar bastante sua vida social. O momento é top para sair da sua zona de conforto, ver gente diferente e ampliar sua rede de relações. No amor, seu comportamento tende a ficar mais solto, descontraído, e conhecer outros lugares e pessoas pode ser pode ser uma delícia. Além de se diversificar seus interesses, você pode multiplicar as amizades e também os contatinhos. Números da sorte: 38, 27 e 02. A cor do dia é branco.
1: Libra, 23 de setembro a 22 de outubro.
0: Olá, librianos! Olha, a semana mal começa e você já está pensando nos boletos, bebê. Eita, esquenta! Esquenta não, porque se depender de Marte, não vão faltar determinação, garra e capacidade empreendedora para incrementar seus ganhos. A chance, inclusive, de quitar pendência e guardar algum dinheirinho, viu? Outras novidades de peso: quem tem e quem traz é o regente Vênus, que sobe ao topo do seu horóscopo, fortalecendo seus dotes criativos e as principais qualidades que fazem você sobressair no ambiente de trabalho. Chegou a hora de lacrar e lucrar, brilhar e se destacar. E no amor, hoje os astros deixam seu jeito mais desinibido, audacioso e envolvente. Sinal de que será mais fácil atrair contatinhos e despertar paixões. Alguém influente pode ficar caidinho por você, viu? E a intimidade mais vibrante com o love. Números da sorte: 31, 24 e 60. A cor do dia é verde esmeralda.
1: Escorpião, 23 de outubro a 21 de novembro.
0: Olá, escorpianjos, e aí, como tem passado? Segundona chegando com uma porção de demandas no trabalho, só que também com novidades para glorificar em pé, viu, consagradas e consagrados? Será preciso ralar bastante para dar conta das responsabilidades, mas você vai colher frutos excelentes e tem tudo para atrair melhorias. Hoje, Marte muda de signo e cenário, prometendo animar e movimentar as relações em geral. sua capacidade de liderança virá à tona e você será uma referência para os outros. Todos vão querer sua companhia. Coisa boa! Surpresas deliciosas devem marcar os assuntos do coração, especialmente à noite. Vênus ingressa em Câncer e revela que há grandes chances de conhecer alguém com potencial para ser sua alma gêmea. A dois, sintonia de corpo, mente e alma com Love. Eita, que forte! Números da sorte: 26, 53 e 17. A cor do dia é verde. É isso aí, você acabou de ouvir aí a previsão de hoje dos signos de Leão, Virgem, Libra e Escorpião. Já já tem Sagitário, Capricórnio, Aquário e Peixes. Agora em cima das 11 horas e 8 minutos. Vamos de música? Vamos? Tá certo. Agora bem-vindo ao meu mundo.

0: Virgem Tristinha. Essa música é linda, viu? Você curtiu, Ruca? Música Iludido. Thales Ronielli cantou pra você. Bem-vindo ao meu mundo. Agora, pelo horário de Brasília, são 11 horas e 18 minutinhos. Obrigado a você que está na nossa companhia, qualquer ponto da cidade de Barreirinhas. Sim, você é ali do outro lado do rio, viu? Você é do Tapuio. Muito obrigado, você é da Laranjeira. Alô, Gessiane dos Teclados, curtindo a nossa programação. 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E vamos continuando com o melhor do sucesso. Olha só, Dino em São Luís pede uma música, oferece pra todos que estão ouvindo aí o programa Supermanhã e especialmente pra mim, tá bom? Obrigado, Dino, obrigado aí pela música, obrigado pela a sintonia, tá certo? Obrigado por ter entrado no app, no nosso site, tá? Diz que tentou pedir a música por lá, mas não sei se conseguiu. Eu só sei que continua tentando, tá? E aí vai dar certo, qualquer hora vai dar certo. Em cima das 11 horas e 20 minutinhos, a gente ouve.
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0: Diz Coração, Tom Kleber.
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Ó, oh, pra você, Comboda X3, eita bebezinho. Um alô todo especial pro Zé Maria, viu? Zé Maria, que tá aí ligadinho com a gente, uma pessoa maravilhosa. Frequência inteirinha de forró pra você, Comboda X3, eita bebezinho. Um alô todo especial pro Zé Maria, viu? Zé Maria, que

0: Muito, muito, muito obrigado. Em seguida você curtiu Casou Certinho, Seu Desejo, é, Adriano Batista, Copo Vazio. E você curtiu por último aí, ó, Banda X3, uma sequência de forró.
1: Sou Banda X3, ouvimos? Barreirinhas Baleares.

0: quem agora acerta o teu relógio com a gente. São 11 horas e 38 minutos e a gente vai para mais um bloco da previsão de hoje do horóscopo.
1: Sagitário, de 22 de novembro a 21 de dezembro.
0: Bom dia, Sagitas! Bom dia, bom dia! Olha, você vai segundar as voltas com muito interesse e deve mandar muito bem no serviço, Sagita. O recado vem de Marte, que promete turbinar sua força de trabalho. Dinamismo, garra e iniciativa serão seus trunfos para se destacar. Sua vitalidade física e mental estará no auge e você contará com toda a disposição para ir atrás dos seus interesses. Agora, se precisar de uma ajudinha, peça sem hesitar. As pessoas à sua volta logo vão estender a mão, tá bom? O convívio com o mozão segue abastecido de ótimas energias e o dia será dos mais animados a dois. À noite, Vênus entra em cena para esquentar a paquera e deixará seu charme e sensualidade no ponto certo para ganhar o crush. Eita, rapaz! Números da sorte: 11, 02 e 20. A cor do dia é prata.
1: Capricórnio, 22 de dezembro a 20 de janeiro.
0: Olá, Capricórnio! E aí? Como está sua segunda-feira, hein? Quer começar a semana com good news, Cristalzinho? Então prepara, porque as notícias não são boas, são ótimas. Marte ingressa no setor mais positivo do seu horóscopo e anuncia um período perfeito para você se destacar em tudo o que fizer. A sorte vai soprar forte em sua direção. O cenário também está favorável no lado profissional e suas habilidades vão ficar cristalinas nessa segundona. Os astros realçam seus dons criativos e garantem um dia de alta produtividade no serviço. Seu carisma brilhará ainda mais na pista e não vai faltar contatinho novo querendo te conhecer melhor. As vibes ficam ainda mais positivas à noite e Vênus garante que um lance recente pode virar romance rapidinho. Números da sorte: 32, 31 e 22. A cor do dia é rosa.
1: Aquário, 21 de janeiro a 19 de fevereiro.
0: Oi, você de Aquário! Tem alguém aí? Lua, Mercúrio e Urano seguem em seu paraíso, prometendo alegrias, sucesso e realizações. Hoje deve fluir do jeitinho que você espera no ambiente de trabalho. Seus talentos vão bombar e sua simpatia será contagiante. Boas energias vão comandar a saúde. Que bom, né? Agora, a grande novidade vem de Marte, que começa a circular na área doméstica do seu horóscopo e vai agitar bastante o convívio familiar. Entra e sai de parentes em sua casa tende a aumentar, mas não se estresse com tarefas do lar, tá bom? Vamos manter a calma. Os caminhos ficam abertos na paquera e o momento é propício para conquistar o crush que deseja. À noite, Vênus muda de cenário e deve trazer mais romantismo ao relacionamento com Love. Números da sorte: 33, 50 e 14. A cor do dia é amarelo.
1: Peixes, 20 de fevereiro a 20 de março.
0: Olá, piscianos, peixinhos e peixinhas de plantão. Olha, segundona chegando com novidades que devem impactar sua rotina. Eita, meu cristalzinho, Marte muda para touro, ativa sua determinação e deixa sua comunicação mais poderosa do que nunca. Você vai

defender seus pontos de vista com unhas e dentes, e tudo indica que dará a palavra final, viu? Uma forte concentração de astros deve beneficiar de forma especial os assuntos familiares, mas o trabalho não fica de fora. É, o entrosamento será de dar inveja com os parentes e o serviço deve render acima da média, inclusive para o seu bolso. Vênus ingressa em seu paraíso à noite, torna seu charme irresistível, promete surpresas deliciosas nos assuntos do coração. Quem está em busca de um novo amor, tem mais é que correr pra pista. Números da sorte: 59, 23 e 41. A cor do dia é azul esverdeado. É isso aí, horóscopo de hoje, segunda-feira, dia 18 de maio, tá bom? E você, como está? Já almoçou? Já, que bom, hein? E você que ainda não almoçou, tudo bem? Seja bem-vindo ao clube. Agora são 11 horas e 44 minutos, viu?

0: Nadson Ferinha na ponta do pé. Você curtiu também Tairone e Lauana, a Rochadinha. Ela que eu amo, Saia Rodada e Racine Neto. Agora são 11 horas e 55 minutos, minha gente. A gente vai ficando por aqui, tá? Te agradecendo pela companhia. Você que ficou juntinho com a gente até agora. Você que fica juntinho com a gente todos os dias. Olha aquele abraço bem apertado, viu? Bem apertado. E a gente promete voltar amanhã, tá? A partir das 10 horas, eu mesma, Núbia Nogueira, por aqui, juntinho com você. Não esquece do nosso compromisso, tá bom? Do nosso encontro aqui na Rádio Mania BHS a partir das 10 horas da manhã. Tchau, tchau. Até amanhã, se Deus quiser.
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3: Meio-dia.
4: Oi, boa tarde!
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0: Olá, muito boa tarde Barreirinhas, boa tarde cidade, boa tarde meu Brasil. A partir de agora está no ar o seu, meu, nosso Jornal da Mania. Hoje, dia 18 de maio de 2026, está no ar o seu Jornal da Mania.
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0: Muito bem, muito boa tarde Barreirinhas, boa tarde cidade, boa tarde meu Brasil, para você que está acompanhando, muito obrigado pelo carinho, pela audiência. A partir de agora são 12 horas e mais 7 minutos aqui nos Lençóis Maranhenses e a partir de agora está no ar o seu Jornal da Mania, aqui pela sua Rádio Mania BHS, hoje apresentação França Júnior e... Hoje, né? Hoje é segunda-feira, Dia Internacional da Ressaca. E a gente por aqui, vamos dar início aqui, mais uma programação aqui do Jornal da Mania. E você pode interagir também com a gente, viu? Através aí do 989-176426. Mande o seu recado, sua denúncia, que com certeza a gente vai te atender com todo carinho, tá bom? Agora são exatamente 12 horas e mais 8 minutos e vamos para as principais destaques. Os principais destaques de hoje do Jornal da Mania.
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0: Foragido é preso com pistola, dinheiro e carro controlado em Buriticupu.

0: churrascaria de e estabelecimento na Ponta da Areia, em São Luís. Homem executado dentro de Lava Jato, em Pedrinhas. Homem é preso por engravidar adolescente de 12 anos em Timon. Essas e outras notícias agora no seu Jornal da Mania.
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0: Vamos agora com as principais notícias. Olha só, foragido é preso com pistola, dinheiro e carro clonado em Buriticupu, aqui no Maranhão. A Polícia Militar do Maranhão prendeu nesta sexta-feira, dia 15, um homem considerado foragido da justiça. A prisão aconteceu no bairro Portelinha, na cidade de Buriticupu, durante a operação para o cumprimento do mandado de prisão. O suspeito foi identificado como Rony David Mendonça Cardoso. A ação foi realizada pela Força Tática do 30º Batalhão de Polícia Militar, sobre o comando do Tenente Coronel Nelson. Os policiais chegaram até o foragido após receber denúncia, informando que ele estaria escondido no município. Após as buscas e a equipe localizou o indivíduo em uma casa na rua Divino Espírito Santo, e durante a vistoria no imóvel, os militares encontraram uma pistola Taurus TS-9, calibre 9mm, que estava carregada e pronta para ser usada. A polícia também apreendeu 2 carregadores, 75 munições, mesmo do mesmo calibre, e 4.300 em dinheiro vivo, dois celulares modelos iPhone, um 17 Pro Max e o outro com documentação pessoais. No momento da abordagem, Rony Dave tentou enganar a equipe, apresentando uma carteira de identidade falsa. A fraude foi confirmada pelos policiais logo em seguida, já na delegacia. Ainda durante a ocorrência, a polícia apreendeu um veículo que estava com o suspeito. O carro é um Toyota Corolla com cinza, da placa KSB0G64. Após a verificação mais detalhada, foi identificado que o veículo também era clonado, e o suspeito foi levado à delegacia e está à disposição da justiça.
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0: Muito bem, olha só, bombeiro controla princípio de incêndio em churrascaria no estabelecimento na Ponta da Areia, em São Luís. O corpo de bombeiro militar foi acionada para apagar o princípio de um incêndio após a chama atingir uma churrascaria em um estabelecimento comercial localizado na Avenida Ivan Loureiro, na Península da Ponta da Areia, em São Luís. A ocorrência foi atendida por uma equipe do 1ª Companhia de Combate ao Incêndio e Urbano. Ao chegar ao local, os militares constataram que o fogo estava controlado, na área da churrascaria do estabelecimento, e atuaram para conter as chamas, evitando o fogo se alastrasse para mais imóveis. De acordo com as investigações técnicas repassadas aos bombeiros, o incêndio foi provocado pelo acúmulo de material no sistema de exaustão. E o resíduo acumulado acabou tendo contato com o fogo e iniciou o fogo, que logo foi controlado pelos militares. E até o presente momento foi constatado que não houve nenhuma vítima e nenhum ferimento. As investigações seguem aí para esclarecer mais esse incidente. Muito bem, agora são 12 horas e mais 14 minutos. A gente vai para um rápido intervalo e daqui a pouquinho de volta com muito mais informação para você.
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LT Farmácia informa a hora certa. 12:17. 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

Muito bem, estamos de volta agora em cima de 12 horas e mais 18 minutos. Esse é o seu, meu, nosso Jornal da Mania aqui pela sua Rádio Mania BHS. Hoje é segunda-feira, dia 18 de maio de 2026, né? E a gente por aqui trazendo o melhor da informação para você, aqui pela sua 92 Rádio Mania BHS. E você ficando bem informado aqui, com certeza, tá bom?

Muito bem, olha só, um homem de 31 anos, identificado como Leonardo Silva Pereira, foi assassinado a tiro no município de, no início da tarde deste sábado, dia 16, dentro de um lava-jato. O crime ocorreu por volta... Olha só, o crime ocorreu por volta das 1h30 na rua São João, São João Alberto, na Vila Cabral, na região ali de Pedrinhas. De acordo com as informações da equipe do 21º Batalhão de Polícia Militar, foram acionada e após os moradores denunciarem uma série de disparos de arma de fogo na via pública. Ao chegarem no local, os policiais encontraram a vítima caída no chão. Uma equipe do Serviço de Atendimento Móvel e Urgência do SAMU foi acionada, mas pôde apenas constatar o óbito. Das preliminares das testemunhas relataram que os criminosos chegaram ao local efetuando disparos contra a vítima, que seria proprietário do Lava Jato, e fugiram logo em seguida, tomando rumo diferente. Os policiais ainda investigam se Leonardo possui algum envolvimento com a organização criminosa, após as informações que a execução teria sido encomendada por uma integrante de um grupo rival. A autoria e a motivação exata do homicídio serão investigados pela Superintendência de Homicídio, a Proteção e Pessoa, o DHPP, da Polícia Civil. Após os trabalhos da perícia criminal e remoção do corpo para o Instituto Médico Legal, a equipe do 21º Batalhão para os procedimentos legais e auxiliar nas investigações. Portanto, aí, né, chegou aí, a polícia chegou, mas infelizmente, né, o rapaz aí já tinha vindo ao óbito, né, o Leonardo Silva Pereira, que era proprietário aí do Lava Jato aí, ali no bairro de Pedrinhas, ali no Maranhão, né? Próximo ali à penitenciária, de Pedrinhas. Muito bem, agora são 12 horas e mais 22 minutos aqui no seu Jornal da Mania.

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0: Assume as merdas que você falou.
1: Assume!
2: Coisa linda!
1: Guilherme Benuto!
0: Obrigado, meus irmãos!
3: Obrigado, meus irmãos!
4: Obrigado, meu irmão!
5: Alô?
4: Oi, você tá onde?

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0: história, hein, irmão?
1: Fui flagrado, meu irmão, no motel com minha ex.
0: Sério isso?
1: Pensa numa situação.
0: Conta essa história aí, vai.

0: vivo.
1: Oh, rapaz, sua situação.
0: Eu tenho que oferecer essa canção pra todos os cornos do Brasil. É, não, sério? Tenho outra alternativa.
1: Então, presta atenção aí, você corno do Brasil, viu?

0: Essa música merece uma dose, meu irmão. Vamos tomar junto comigo?
1: Nós.
0: Obrigado, velho.
1: Nós, eu que agradeço, meu irmão. Pelo convite. Junto.

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1: Meio-dia e 53. 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
4: Essa é nossa, bebê! Davidson Ferraz.

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0: a PHS.
1: Essa seria a resposta da fake news, né?
2: Você canta pra mim agora.
1: Ah, foi eu começo? Então
2: você começa.
1: Então pronto, dá licença.

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Muito boa tarde, Barreirinhas. Boa tarde, Maranhão. Boa tarde, Brasil. A partir de agora, aqui na Rádio Mania BHS 92.5, linha direta com os fatos. Na apresentação, eu mesmo, Heitor Gomes, com você até às 15 horas, trazendo notícias, informações na íntegra para você aqui. 14 horas e 1 minuto, você está ouvindo Linha Direta com os Fatos, aqui pela Rádio Mania BHS 92.5. Informações com credibilidade aqui, jornalismo real, verdadeiro, só na Rádio Mania. Hoje é segunda-feira, 18 de maio de 2026. Estamos aqui mais uma vez para apresentar o Linha Direta com os Fatos, a informação a informação que transformamos em notícias, tá? Informações que transformamos em notícias para você. Olha, 14 horas e 2 minutos, estamos começando Linha Direta com os Fatos, já agradecendo a audiência de todos, pessoas aí que sempre estão ligados, sintonizados com a gente, também conectados na web. Obrigado pela audiência.

Olha, e vamos às principais notícias de hoje. Guarda municipal é preso suspeito de matar a companheira no Maranhão. Tá, o guarda municipal, que é suspeito de ter matado a sua própria mulher, é preso, tá? Lá em Ribeirãozinho, aqui no estado do Maranhão. Eu volto já com essa notícia para você, informando você sobre esse caso.

Olha, um guarda municipal suspeito de matar a companheira, Edvânia Félix Moraes de Souza, foi preso preventivamente na noite desse domingo 17, em uma área rural de Ribeirãozinho, aqui no estado do Maranhão. O crime é investigado como feminicídio e ocorreu no sábado 16 na cidade de Lajeado Novo. Segundo informações da TV Mirante, o suspeito é ex-comandante da Guarda Municipal de Lajeado Novo. Olha, o crime aconteceu na farmácia do casal, né? Rapaz, que coisa. Olha, segundo informações da polícia, o crime ocorreu por volta das 15 horas na residência do casal localizado ao lado da farmácia da família, na região central da cidade. Moradores relataram ter ouvido disparos de arma de fogo pouco antes de haver, pouco antes de ver Raimundo, né, fechando a farmácia, as portas da farmácia e também da sua casa. Em seguida, ele teria fugido do local em um veículo. Então, os moradores, ali os vizinhos que estavam próximo, viram o Raimundo, que era chefe da Guarda Municipal lá de Lajeado Novo, fechando as portas da farmácia, da sua residência, e já pegando o veículo e já fugindo. As pessoas também ouviram disparos de arma de fogo. E quando foram ver, a esposa, a companheira desse ex-guarda municipal que foi preso, né, estava alvejada pelo disparos de arma de fogo. Olha, quando a equipe da Polícia Militar e familiares chegaram ao imóvel, encontraram Edvânia, né, caída no chão, tá? E é um dos quartos, não é isso? É um dos quartos, totalmente ensanguentada. E a vítima, conhecida na cidade como Mocinha da Farmácia, morreu ainda no local. Rapaz, agora a causa do crime. O que motivou esse crime? O que motivou Raimundo, comandante da Guarda Municipal lá de Lajeado Novo, rapaz? Cara trabalhando, ganhando seu dinheiro, vai cometer um crime, matar a esposa, agora foi preso e vai pagar pelo crime. Vai pagar pelo crime, com certeza. Todos que cometem crime tem que pagar por ele. Olha, após o crime, forças de segurança iniciaram uma operação para localizar o suspeito. As buscas mobilizaram equipes da Polícia Civil e contaram com o apoio do Centro Tático Aéreo CTA, que realizou sobrevoos na região. O advogado acompanhou a localização do suspeito. De acordo com a Polícia Civil, no fim da tarde do domingo, o delegado regional da delegacia especial da mulher DEM, tá, de Porto Franco, fizeram contato com o advogado do suspeito. Ainda segundo a polícia, ficou acertado que o advogado levaria as equipes até o local onde Raimundo estava escondido. Ele fugiu, velho. As pessoas viram, né? Ele abaixou a porta, os portões da farmácia e pega o veículo, ó, saiu fora. Mas as polícias seguiram até a zona rural de Ribeirãozinho, onde cumpriram o mandado de prisão preventiva contra o suspeito. Após a prisão, o guarda municipal foi encaminhado para o plantão central da Delegacia Regional de Imperatriz, onde foram realizados os procedimentos legais. Ele permanece à disposição da justiça. Segundo informações da Polícia Militar, já existia registros anteriores de agressões cometidas pelo suspeito contra a companheira. O covarde já gostava de bater na mulher dele, rapaz. Até quando tirou a vida dessa coitada? O indivíduo que trabalhava na Guarda Municipal de Lajeado Novo, Ribeirãozinho do Maranhão. Chefe da Guarda Municipal, um incompetente, tira a vida da esposa
Ainda não sabemos o que levou ele a fazer isso com a esposa, tirar a vida da própria companheira, que trabalhava junto numa farmácia. Ele tinha uma farmácia, eles tinham uma farmácia. E era um casal que implantou ali uma farmácia, eram empreendedores, estavam trabalhando para ganhar vida, para crescer cada vez mais. Ele, chefe da guarda municipal, ela ali balconista, proprietária da farmácia. E as pessoas ouviram os disparos de arma de fogo, viram ele pegando o veículo, já também fugindo. E quando a polícia chega com parentes, encontra a vítima ensanguentada em um dos quartos da casa, já sem vida. A polícia prende o ex-guarda municipal, que agora tá preso, né? Tá preso. E vai pagar por esse crime que ele cometeu, tirando a vida de uma pessoa. Crime de feminicídio. Como esse crápula, tem muitos por aí também, que espanca mulheres, tiraram vida de mulheres. Estão fugindo, né? Foragido, muitos deles. Mas a polícia sempre fazendo um bom trabalho. Muitos na cadeia, outros foragidos. E a polícia vai e prende eles, porque esses indivíduos não tem outro lugar para eles. É a cadeia. 14 horas e 10 minutos. Olha, esse é o Linha Direta com os Fatos. Apresentação, eu mesmo, Heitor Gomes, com você até às 15 horas, trazendo informação para você na íntegra. Olha, avisando que hoje, vamos falar aqui, vamos sair aqui do jornalismo dramático e policial também, e da economia, da política, um pouquinho, e vamos entrar agora que hoje tem a convocação da seleção brasileira, e o Ancelotti, né, vai convocar a seleção brasileira, ou melhor, os jogadores, né, para compor o elenco da seleção brasileira às 17 horas, horário de Brasília. O técnico Ancelotti vai estar convocando aí os jogadores que vão compor o elenco aí da seleção brasileira para a Copa do Mundo. E você? O Brasil traz o Hexa ou não traz? Como é que você está vendo aí a seleção brasileira? Como é que você está vendo essa seleção de novos talentos, novo elenco? Ó, será que Ancelotti tem que levar o Neymar? Tem que convocar o Neymar? O que você me diz aí? Eu quero só dar aqui meu contato aqui para você aqui rapidamente. Você, agora aqui no Linha Direta, a partir de agora, você vai mandar aqui no meu WhatsApp, que é o 99194-9988. E você vai só dizer assim: Ancelotti deve levar o Neymar. Ou melhor, convocar o Neymar. Ou Ancelotti não deve convocar o Neymar. O que você me diz? Você pode mandar aqui no WhatsApp. 99194-9988. Aí você vai mandar: mande a sua mensagem agora e fale pra nós o que você acha. Se o Ancelotti vai ou deve convocar o Neymar para jogar a Copa de 2026 ou não deve convocar o Neymar. Rapaz, vai sair. Eu, particularmente, eu quero dar a minha opinião aqui. O Neymar não pode ficar de fora, gente. O cara joga muito. Olha, mas você pode mandar aí a sua mensagem. E qual que é o seu nome, né? Rapaz, eu concordo sim que Ancelotti convoque o Neymar. Também você pode dizer: não, eu não concordo que o Ancelotti leve o Neymar. Enfim, dê sua opinião. Olha, 14 horas e 13 minutos.

Muito bem, essa é o Linha Direta com os fatos. Em cima de 14 horas e 13 minutos, você está ouvindo o melhor do jornalismo. 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

14h15, disse 14h15, você está ouvindo Linha Direta com os Fatos, aqui pela Rádio Mania BHS 92.5, suspeito atira contra policiais durante a operação e três pessoas são presas em Açailândia. Eu volto já com essa notícia pra você. Vamos direto para a Açailândia do Maranhão. Três homens foram presos suspeitos de tráfico de drogas, tentativa de homicídio contra policiais militares, porte ilegal de armas de fogo e associação criminosa em Açailândia neste sábado 16. Olha, segundo a Polícia Militar do Maranhão, tudo aconteceu depois de uma denúncia indicando aí que suspeitos estariam vendendo drogas e armazenando armas de fogo em um prédio conhecido como Ferro de Gomar. Ferro de Gomar era o nome do prédio onde os indivíduos estavam comercializando a droga. Olha, a ação foi realizada por equipes do 16º Batalhão da Polícia Militar com apoio da Agência Local de Inteligência da Força Tática. Olha, os suspeitos jogou porção de droga pela janela, né? Quando viram a polícia, os suspeitos pegaram a porção de droga, jogaram pela janela, mas durante o monitoramento, os policiais relataram ter visto um homem jogar um objeto pela janela do último andar do prédio. Olha, depois foi confirmado que o material era uma porção de substância semelhante à maconha. Olha, os agentes entraram no edifício e abordaram dois homens que saíam de um apartamento. Olha, de acordo com a Polícia Militar do Maranhão, um deles era o mesmo suspeito que teria jogado o material pela janela. Ainda conforme a corporação, os abordados confirmaram que havia mais droga no imóvel. Olha, gente, isso aconteceu lá em Açailândia do Maranhão, hein? Em Açailândia. Olha, no apartamento, os policiais encontraram mais poções de substâncias semelhantes à maconha, à cocaína, além de munições. Um dos suspeitos informou que uma arma estaria com outro homem, conhecido como Lourinho, em uma kitnet no bairro Vila Ildemar. Olha, a polícia, mais uma vez fazendo um grande trabalho, lá em Açailândia do Maranhão, prendendo esses indivíduos que estavam comercializando drogas, que é uma praga. Eu sempre falo, eu não escondo isso. A droga é uma praga, gente. É uma praga. É, o jogo do tigre também é uma praga, que tem muita gente aí perdendo tudo, ficando sem dinheiro. É um negócio sério. Isso é um negócio sério, gente. Misericórdia. Então, eu tô rindo aqui às vezes, né? Não é pela notícia, é o que eu tô vendo aqui, uma situação. Mas tudo bem. Tudo bem, vamos aqui. Olha, suspeito atira contra policiais. Segundo os policiais, ao chegar no local, foram recebidos, né, a tiros vindo da kitnet, e a equipe reagiu e conseguiu entrar em um corredor da casa. Após a abordagem, um homem conhecido aí como Lourinho, né, foi rendido. Com ele, os policiais apreenderam um revólver calibre 38 com duas munições deflagradas, tá? Ainda de acordo com a Polícia Militar do Maranhão, o suspeito disse que atirou porque acreditou que se tratava de integrantes de uma facção criminosa rival. O homem também informou que havia droga dentro da kitnet. No local, os policiais encontraram novas poções de substâncias semelhante à maconha. É a polícia lá de Açailândia fazendo um grande trabalho, tá? Lá em Açailândia. Olha, a Polícia Militar também apreendeu drogas e uma arma durante a operação, tá, gente? A Polícia Militar sempre fazendo um grande trabalho aí. Ao todo, foram apreendidos aí 480 gramas de substância semelhante à maconha, 203 gramas de substância semelhante à cocaína, um revólver calibre 38, 9 munições intactas, 2 munições deflagradas, 5 celulares, uma balança de precisão, 155 sacos tipo zip e um rolo de papel filme em uma pochete. Olha, os conduzidos foram apresentados no plantão central da 9ª Delegacia Regional de Açailândia, onde foram adotados os procedimentos legais e eles ficaram à disposição da justiça. Muito bem,
Esse é o Linha Direta com os Fatos. Heitor Gomes com você até às 15.

Muito bem, ouvintes da Rádio Mania BHS, 14 horas e 53 minutos. Você está ouvindo aqui o Linha Direta com os Fatos.

14 horas e 23 minutos na cidade de Barreirinhas, capital dos Lençóis Maranhenses, horário de Brasília. Olha, agradeço a audiência de todos aí que estão ouvindo a gente. Gente, muito obrigado pela audiência. Vamos lá, vamos mandar aqui os alôs. Olha, mas antes, você é a favor que o Ancelotti convoque o Neymar para disputar a Copa do Mundo? Ou você é contra? Você pode mandar uma mensagem pra gente aqui no nosso WhatsApp, no WhatsApp particular mesmo, sabe, o 9194-9988, e dê sua opinião. 14 horas e 24 minutos. Olha, princípio de incêndio atinge restaurante na Ponta da Areia. Eu volto já com essa notícia daqui a um minutinho, tô de volta, tá, gente?

Muito bem, ouvintes da Rádio Mania BHS 92.5. Olha, aqui você ouve o melhor do jornalismo, jornalismo com credibilidade, é aqui na Rádio Mania. Rádio Mania sempre transmitindo um jornalismo direto pra você. Olha, princípio de incêndio atinge restaurante na Ponta da Areia, lá na capital maranhense, na Grande São Luís. Rapaz, tô olhando aqui o vídeo, o negócio foi feio mesmo, hein, gente? Olha, um princípio de incêndio foi registrado na manhã deste domingo 17 em um restaurante situado na Ponta da Areia, em São Luís. De acordo com o Corpo de Bombeiros, a ocorrência foi rapidamente controlada e não deixou feridos. Graças a Deus, né? Graças a Deus. O Corpo de Bombeiros agiu rápido, chegou logo e ali controlou o incêndio e ninguém ficou ferido. Isso é muito bom. Graças a Deus. Olha, ainda segundo os bombeiros, o fogo começou na área da churrascaria, né? A suspeita inicial, hein, de que o princípio do incêndio tenha sido provocado pelo cúmulo de gordura na estrutura. É, mas será que foi mesmo, rapaz? Agora eu fiquei. Pera aí. Mas o incêndio... A suspeita, né? Ninguém tá confirmando que se foi isso, né? A suspeita inicial, né, é de que o princípio do incêndio tenha sido provocado pelo acúmulo, que é o acúmulo, rapaz. Vamos atropelar o português, rapaz, vamos lá. Acúmulo de gordura na estrutura, tá? Apesar do volume de fumaça, tá? A situação foi controlada sem maiores danos. Mas graças a Deus que foi controlada essa situação aí, né? Porque eu vou dizer, ó, rapaz, é uma situação assim, é difícil, né? A pessoa tá num prédio, já pensou? Você tá num prédio e Deus livre, acontece um negócio desse aí, né? E aí é um incêndio, né, gente? Não é fácil, né? Não é fácil. Princípio de incêndio é em restaurante, sabe? Começou na churrasqueira, segundo eles. Segundo lá. Mas quem foi que falou? O Corpo de Bombeiros falou isso, ué? Pera aí, bora ver direitinho aqui. Quer dizer, o princípio de incêndio foi num restaurante na Ponta da Areia. Que eu conheço muito bem, né? A Ponta da Areia. Ali na capital maranhense. O rapaz, cidade maravilhosa. Nossa cidade, nossa capital, eu gosto demais da nossa capital. Mas eu gosto mais da capital dos Lençóis Maranhenses. Olha, vamos aqui. Deixa eu falar. Deixa eu mandar. Rapaz, eu falei tanto e não mandei um alô pros meus ouvintes, cara. Pera aí. Já eu vou entrar aqui nessa matéria. Eu quero mandar um alô para os nossos ouvintes lá no Laçador. Lá no Laçador que estão ouvindo a gente. Seu Alberto, né? Pai do Flávio. O Raimundinho também, ouvinte assíduo. Assíduo aí da gente. Eu quero mandar um alô pra Nice lá no Sobradinho. Alô, dona Nice. Todos lá ouvindo o Linha Direta com os Fatos. Vamos aqui às notícias. Essa notícia aqui do restaurante que teve lá um princípio de incêndio lá na Ponta da Areia, tá? Na Ponta da Areia, gente. Tá certo? E vamos ver aqui. Olha, eu vou dizer uma coisa. Rapaz, o cara fica agoniado, né? Tendo um incêndio desse assim. Aí o rapaz, dentro do ambiente, meu amigo. Não é fácil, não. Não é fácil, não. Mas graças a Deus que, segundo o Corpo de Bombeiro, ninguém ficou ferido. Ninguém ficou ferido. Né? Graças a Deus. Porque assim, olha, a suspeita que começou lá pela a churrasqueira, né? Aí o que acontece? O incêndio começa. Isso foi ontem, domingo. Lá no o princípio de incêndio lá no restaurante, lá na Ponta da Areia, lá em São Luís. Quer dizer, de acordo com o Corpo de Bombeiros, a ocorrência foi rapidamente controlada lá.
e não deixou feridos. Então isso é importante, o mais importante é isso, que não ficou ninguém ferido, gente. Mas ainda segundo os bombeiros que estavam lá, o fogo começou na área da churrasqueira, agora, segundo o corpo de bombeiros, os bombeiros presentes, né, os militares que estavam lá, os bombeiros. A suspeita inicial é de que o princípio de incêndio tenha sido provocado aí pelo acúmulo de gordura na estrutura, tá? Apesar do volume de fumaça, a situação foi controlada sem maiores danos. Então, o importante é isso, que a situação ela foi controlada. Foi controlada sem maiores danos, tá? Então a gente fica feliz, né? Pelas vidas. Não pelo dano que aconteceu também ao proprietário lá do restaurante, não, jamais. Né? Mas pelas vidas que saíram intactas, né? Não houve morte, queimaduras, coisas dessa natureza, né? Não, então a gente fica feliz por isso, porque pessoas não se feriram, não se queimaram. O corpo de bombeiros chegou lá, controlou a situação do incêndio, né? E tudo foi controlado. Então, o princípio do incêndio foi cometido em pouco tempo, né? Conforme as informações repassadas pelos bombeiros, né? A fumaça foi causada aí pela queima de gordura e também pelo uso de extintores durante o combate às chamas. Então, em nota, o proprietário do restaurante informou que o fogo começou após gorduras cair sobre a grelha. Ah, sim, agora eu entendi, rapaz. Agora eu entendi. Não, tá certo. Porque o proprietário aqui do restaurante, ele tá dizendo que o fogo começou após as gorduras cair sobre a grelha da churrasqueira. Segundo ele, por se tratar de material inflamável e houve formação de chamas. Você que às vezes faz um churrasquinho na sua casa, a família se reúne no dia de domingo, né? Vamos fazer um churrasco. Traz uma picanha, aí uma bisteca gorda, uma posta gorda, enfim. Bota pra sair. E aí de repente, aquela gordura, né? A chama começa a pegar na gordura, cara. E aí a chama. E aí, aqui como é um restaurante, a churrasqueira ela é grande. E é muita carne. E aí a chama é maior. E foi isso que causou aí o princípio de incêndio mesmo lá no restaurante, tá certo? Certo? O corpo de bombeiros que teve lá, vistoriando e controlando as chamas. 14 horas e 35 minutos.

Muito bem, ouvintes da Rádio Mania, acima de 14 horas e 41 minutos, eu disse 14 horas e 41 minutos. Você está ouvindo aqui pela Rádio Mania BHS 92.5, o Linha Direta com os Fatos, trazendo informações para você na íntegra. Agradecemos a audiência, o carinho de todos, nos povoados, nos bairros, aqui no centro de Barreirinhas, nas cidades vizinhas, cidade de Paulino Neves, Tutóia. Eu tive em Tutóia agora, sexta-feira, mas meu amigo Agnel Garcia, fazendo uma matéria, né, sobre aí uma ação da Justiça Federal, né, que deu o direito, né, a aproximadamente 9 mil pescadores lá na cidade de Tutóia a ter o seu direito ao seu registro, tá, geral da pesca, que dá direito a benefícios sociais, enfim. E fomos lá fazer uma matéria, né, falando sobre isso. E quero mandar um alô pra todos lá de Tutóia que sempre ouve a gente. Paulino Neves, meu amigo Lico Reis, lá em Paulino Neves também, meu amigo Samuel Gonçalves, todos na escuta do programa. 14 horas e 42.

Muito bem, em cima de 14 horas e 44 minutos. E você? Você acha que o Neymar deve ser convocado ou não? Olha, vamos aqui. Já já vou dar aqui o resultado do final da enquete, hein? Aqui tá o quê? 15 estão dizendo que

pessoas que mandaram aqui a mensagem para mim estão dizendo que o Neymar deve sim ser convocado pelo Ancelotti. E 11 estão falando que não deve. Rapaz, eita, meu amigo, o negócio tá sério. Tá bom, o Neymar tem que... Minha opinião não vale, certo? Mas o Neymar joga muito. O Neymar joga, tem que levar o Neymar e o Pedro, né, do Flamengo. O Pedro lá do Flamengo, cara, joga demais. Então, rapaz... Olha, aumentou aqui, 15, 16, sim, Neymar tem que ir. Neymar tem que ir. E agora pulou pra barra 2 agora aqui, ó. 13 tô dizendo, 16 sim e 13 não. Eita, o negócio agora pegou. Gente, em cima de 14 horas e 46 minutos.

14 horas e 47 minutos. Você está ouvindo Linha Direta com os Fatos. Aqui da apresentação, eu mesmo, Heitor Gomes, com você, trazendo informações na íntegra pra você.

Muito bem, em cima de 14 horas e 49 minutos, você está ouvindo aqui o Linha Direta com os Fatos, tá? Olha, às 17 horas tem aí a convocação da seleção brasileira para a Copa de 2026. O Ancelotti vai convocar e o jogador, quem você acha que ele vai convocar? Mas a nossa pergunta hoje aqui é essa, tá? Leva o Neymar ou não leva? O ouvinte vai responder, né? Será que o Neymar deve ir para jogar a Copa do Mundo? Ou não deve jogar? Rapaz, o Neymar ainda joga muito, joga. Então, 14 horas e 49 minutos. Você está ouvindo Linha Direta com os Fatos. Apresentação do mesmo Heitor Gomes com você até as 15 horas. Tá? Vamos mais notícias aqui na nossa portal de informações. TCU investiga emendas Pix de Josimar Maranhãozinho e Pastor Gil para shows no Maranhão, diz Metrópolis. Metrópolis, para quem não sabe, é um grande portal de notícias, né? Renomado e muito bem estruturado, né? O Metrópolis é um dos portais aí que tem nome no Brasil, né? Metrópolis não é só portal, é TV também, né? Acho que tem até rádio também. Ó, TCU investiga a emenda Pix de Josimar Maranhãozinho e Pastor Gil para shows no Maranhão, diz Metrópolis. Olha, entre os casos apurados estão recursos enviados pelo deputado Pastor Gil e Josimar para a festa de Zé Doca e Centro de Guilherme, municípios administrados por familiares do parlamentar maranhense. Rapaz, o negócio tá pegando, né? Olha, o Tribunal de Contas da União, o TCU, investiga shows e eventos contratados com emendas PIX destinadas pelos deputados federais Josimar do Maranhãozinho, PL do Maranhão, e Pastor Gil, PL do Maranhão, para as cidades, tá? Para as cidades, deixa eu ver aqui, do interior do Maranhão, controladas pela família de Josimar. Ele cumpre pena em regime semiaberto por ter cobrado propina em troca de destinação de recursos. Tanto o Josimar, né, do Maranhãozinho, quanto o Pastor Gil, cumpre uma pena em liberdade, tá? A acusação é sobre esse desvio, né, de verba, né? Ou não, da emenda, né? Da emenda. Foi cobrada propina da emenda parlamentar, né? Essa é o que tá ocorrendo aí, né? O que tá acontecendo, é um negócio que tá aí. Mas a justiça já julgou, né? Estão em liberdade, por isso eles foram julgados por ter cobrado propina das emendas parlamentares. 14 horas e 52.

14h54, já chegando próximo já aqui do final do Linha Direta com os fatos. E você que está ouvindo a gente, agradecemos a audiência, o carinho, obrigado. Você que sempre nos dá essa audiência maravilhosa todos os dias. Olha, fiscalização do... uma operação realizada na noite dessa sexta-feira 15 interditou 13 bares que funcionavam de forma irregular em diferentes bairros de São Luís. A ação contou com a participação do Ministério Público do Maranhão, tá? Por meio das promotorias de justiça de controle externo da atividade policial, além da Polícia Civil, tá? E da Polícia Militar. Então houve uma fiscalização do Ministério Público do Maranhão, tá? Fecha 13 bares irregulares em bairros de São Luís. É uma fiscalização aí do Ministério Público do Maranhão, que fechou aí 13 bares irregulares, claro, né, gente? Irregulares, não tá certo. É o trabalho do Ministério Público, tá? É da Polícia Militar, da Polícia Civil. E tá irregular, então tem que andar tudo, tem que andar regular, tem que andar certinho. O negócio é esse. Olha, 14h55, vou ficando por aqui. Amanhã eu tô de volta a partir das 14 horas com mais um Linha Direta com os fatos, trazendo informações para você na íntegra. Fique com Deus, amanhã eu estou de volta.

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1: 3:03. 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
2: 3:03.

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1: Pensa na moda.
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0: Obrigada, meu amigo.
1: Fred Fabrício.
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3: Obrigado, meus irmãos. 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
1: 3:25.
2: Oi, boa tarde.
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4: Essa dói, companheiro.

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1: 3:38. 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

0: Esqueci, esqueci, esqueci. Jennifer Stephanie!
1: Coisa boa, obrigado, meu!
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0: barulho pra ela, gente. Canta muito!
1: Maravilhosos! Beijo!
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1: 3:58.

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3: 4:12.

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2: 4:31.

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1: 4:46.
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1: 5 e 5.

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2: Muito barulho pra Marvel! Vambora!
3: A gente dá um

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0: E hoje o Ferinha tá do look alinhado. A loja, a marca que veste o Ferinha, de Santana pra Bahia. Coisa linda. Grava aí, por gentileza, um vídeozinho, vai. Fala, galera do meu Instagram, gente, tô aqui na cidade de Tucano.
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1: 5h52.
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2: 6 horas.
3: Fim de tarde.
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0: Bem sim.
1: Sim. Quanta honra.
0: Deus abençoe sempre o seu trabalho, viu? Seu projeto.
1: Obrigado demais, cara.
2: Gente, por favor, façam muito barulho. Muito barulho. Henrique e Juliano na parada.
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0: Que coisa mais linda desse mundo!
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0: Rádio Chuparinha, Natanzinho.

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1: 7:23.

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1: 7:41.
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0: Obrigado, lindona. Obrigado, Deus abençoe.
1: Muito obrigada.
0: Que alegria ter você aqui nesse projeto lindo.
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3: 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Tô chocada. Mãe, sério? É Larissa Gomes, mãe?

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0: Quem gostou faz barulho pra nós aí.
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1: 8:22.

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3: E aí?

0: situação complicada.
1: Uma salva de palmas, Urdimar!
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1: 8h54.
2: Essa aqui eu sinto um trem diferente, viu, gente? Puxa daí, que eu